0: Vamos a ver, espera.
1: Vamos a ver.
0: Espera aí, se escalar, não pode ir lá de novo.
1: Tá bom.